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1: Iniciamos a hora a escutar uma faixa intensa e emocional da banda britânica Placebo, lançado em 2013, Loud Like Love, mistura guitarras marcantes com uma mensagem sobre amor, vulnerabilidade e conexão humana. A voz inconfundível de Brian Molko conduz a música com

Abertura de hora para Placebo. Estes são os Dog Stars. Com o tema Everything Turns Around, é o single de regresso da banda após 20 anos sem lançamentos. O trio conta com a presença do baixista Keanu Reeves, o ator bem conhecido. Estes são os portugueses Gazua e o tema Envolve-me. Estávamos então em 2015. Depois música nova para Rolling Stones.

ser adotado como Algarvio Local Foreigner de 2017. Atrás, Hawk Moon 269 dos irlandeses de YouTube. Esta é a Queda dos Anjos, todas as texturas do rock aqui na tua rádio. Mais música nova ainda nesta edição para Not For Radio com o tema Hush. Atrás ouvimos Death Cab for Cutty com o tema Punching the Flowers.

Radio, andam em digressão por Dallas e Houston, nos Estados Unidos da América. Uma banda a ter em consideração nos próximos tempos. Vamos seguir em frente com o tema Sail dos Future Islands, já bem conhecidos do nosso público.

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3: Uma hora da manhã.

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2: São 2 horas.
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5: Bem, esta semana no top 5 da RL Açores vocês ditaram as escolhas e aparecem 2 novas entradas na nossa tabela, é verdade? Quanto ao líder, vamos lá ver. Quanto aos outros lugares, vamos perceber onde é que entram estas 2 novas entradas, em que posições na nossa tabela. Bora então saber quais são os 5 mais votados esta semana por vocês em casa para as nossas escolhas musicais. E começamos pelo número 5, cai 3 posições na tabela, o tema de Carlos Ribeiro, Sem Ares.

Sonhar de Carlos Ribeiro, esta semana a descer 3 posições na tabela do top 5 da RL Açores. Quanto ao número 4, conta com a primeira nova entrada da tabela. Ela foi a nossa convidada a semana passada, Sara Megre. O tema chama-se Incenso e o último single desta menina, senhora artista independente, cheia de força, Sara Megre. Incenso entra diretamente para o número 4 esta semana.

Esta semana a entrar diretamente para o número 4 do Top 5 da RL Açores. Quanto ao número 3, bem a meio da tabela, contamos com mais uma nova entrada. Nada mais, nada menos do que o último single de Mimikatz. Chama-se A Minha Gente, entra diretamente para o número 3 esta semana.

A minha gente de Mímica tem esta semana a entrar diretamente para o número 3 do top 5 da RL Açores. Quanto ao número 2, esta semana sobe duas posições na tabela Juro de Fernando Daniel. E contabiliza 7 semanas por cá.

juro de Fernando Daniel é esta semana a subir na tabela duas posições, colocando-se no segundo lugar quanto à liderança. Pronto, mantém-se nas mãos de Lusa, o tema é Eros. E já é líder há bastantes semanas consecutivas, já perdi a conta do quanto vocês gostam do Eros, do Lusa. E o mantém aqui fielmente no número 1 do nosso top.

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2: O último sinal foram 3 horas.

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4: Kanye West, que tem concerto marcado para o Estádio do Algarve a 7 de agosto, celebrou o seu 49º aniversário na passada semana com o lançamento de um novo tema, Gymnasium Season. A canção surgiu acompanhada por um vídeo protagonizado e realizado pela mulher do norte-americano, Bianca Censori. Envergando lingerie branca, Bianca Censori aparece sentada num banco frente a uma vaca, começando a ordenhar o animal frente a um cenário montanhoso. No final do vídeo, Kanye West aparece para despejar um copo de leite na boca de sua mulher. No refrão de Gymnasium Season, o rapper canta I wanna get kinky, I think she'll let me. 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Recorde-se que vários dos concertos que Kanye West tinha marcado para a Europa este verão foram cancelados devido às suas declarações antissemitas e em louvor de Hitler. Em Istambul, na Turquia, mais de 110 mil pessoas terão ocorrido ao seu espetáculo. Os Fontaines DC anunciaram nas redes sociais que o seu manager e amigo Trevor Tyatt morreu no passado sábado 7 de junho. A banda irlandesa, que no ano passado atuou no Primavera Sound do Porto, não revelou a causa do óbito. É com grande mágoa que vos dizemos que no domingo, dia 7 de junho, perdemos o nosso querido amigo e manager Trevor, escreveram os Fontaines DC. O Trevor estava connosco desde o início da nossa jornada como banda. Nunca conhecemos os Fontaines DC sem ele. Era o sexto membro da banda. Preocupava-se muito connosco e por tudo o que era importante no mundo lá fora. Era destemido nas suas crenças. Vamos ter saudades dele para sempre, dizem ainda os autores de Romance. Segundo o site Hot Press, Trevor Dietz era também uma figura importante na noite de Dublin e na divulgação de novos talentos musicais. Jack White anunciou o lançamento de um novo álbum, o sétimo da sua carreira, intitulado Frozen Charlotte. O disco é precedido pelo single Dollar Bill e tem data marcada de lançamento para o dia 10 de julho. Frozen Charlotte estará disponível em formato vinil, incluindo uma edição especial e limitada através da Third Man Records em azul, CD e cassete, além de formato digital. O disco sucede a No Name, que o músico editou em 2024. O cantor norte-americano Machine Gun Kelly contou em entrevista à Billboard Canada que ficou muito doente depois de, em 2024, fazer uma tatuagem que lhe cobre de tinta negra o peito, a barriga e os braços. Na primeira semana atingimos os gânglios linfáticos nas axilas e nos ombros e fica muito doente. A minha pele estava a ficar amarela e não conseguia dormir. Também deixei de conseguir mexer algumas partes do corpo, diz. Avisaram-me que completar esta tatuagem seria quase impossível, até do ponto de vista da dor, confesso. Explicando que o processo durou 2 meses e o deixou extremamente inspirado não só pelo que fez, mas pelo que teve de suplantar. O artista explicou que decidiu cobrir todas as outras tatuagens com tinta negra por motivos espirituais. O Festival Mel Monte Verde revelou em comunicado de imprensa na semana passada o cartaz final da sua 12ª edição, que decorre de 6 a 8 de agosto na Ribeira Grande em São Miguel, destacando-se as confirmações dos James, uma referência incontornável do rock alternativo europeu, Nininho Vaz Maia, um dos nomes mais ouvidos da atualidade em Portugal, e Lunar Johnny, figura de destaque da nova vaga do hip-hop nacional. Com estas adições, o festival reforça o alinhamento artístico sólido e transversal que cruza diferentes gerações, estilos e geografias, sublinha a organização. O evento decorre num cenário único entre o verde intenso da natureza açoriana e o azul do Atlântico. E o festival volta a oferecer na cidade da Ribeira Grande, em São Miguel, uma experiência imersiva que alia música, território e identidade. A banda norte-irlandesa Two Door Cinema Club, os Kalima, Dream, Chutes e Pontapés, Vizinhos, MC Paiva e MC Cabelinho foram as primeiras confirmações para a edição deste ano do festival. A organização lembra que os bilhetes já se encontram disponíveis nos locais habituais. numa edição que contou com lotação esgotada, no segundo dia encabeçado pelos Gorillaz, o Festival Primavera Sound revelou os números de público desta edição, mais de 120 mil espectadores. O número indicado supera em 10 mil aquele que foi comunicado acerca da edição de 2025, onde, segundo a mesma fonte, terão passado 110 mil espectadores pelo Parque da Cidade do Porto. O primeiro dia do festival, 11 de junho, contou com concertos dos DXX, Big Thief e Knick Up, entre outros. A noite de sexta de lotação esgotada foi encabeçada pelos Gorillaz, contando ainda com nomes como Slow Dive e Viagra Boys. No sábado foi a vez dos Massive Attack, Idols, Mike D dos Beastie Boys e MXGPO, os Moulinex e os GPO Panic se apresentarem. No domingo o brilho ficou a cargo dos Sam, Shinobi, Dixon e Peggy Cool. A Primavera Sound do Porto regressa ao Parque da Cidade do Porto em 2027 e já há datas 10, 11, 12 e 13 de junho. Richie Campbell vai atuar na Meu Arena em Lisboa a 12 de dezembro. O concerto organizado pela Everything Is New terá como mote Elephant in the Room, o mais recente álbum do artista nascido na Vila de Caxias, que em novembro completa 40 anos. Elephant in the Room é o sexto álbum de Richie Campbell, berço de canções como Before I Lose My Voice, lançada em single no ano passado, e You, contando com colaborações com o jamaicano Chronic Law e com o português Plutónio. O título do álbum faz alusão à particularidade de, sendo português de gema, o artista de seu nome verdadeiro, Ricardo Costa, cantar em patuá, língua crioula da Jamaica. O disco é acompanhado de um documentário sobre a feitura do mesmo. Quanto aos preços dos bilhetes para o concerto na Mel Arena de 12 de dezembro, esses já estão à venda e vão desde os 24 aos 33€. A 37ª Semana Cultural de Velas está mesmo aí à porta. O maior festival do Conselho de Velas decorre de 2 a 5 de julho de 2026. Considerado o primeiro grande festival de verão do Triângulo, o evento deste ano, para além das habituais atividades culturais e desportivas, conta no cartaz com concertos de Plutónio no dia 2, tributo Nuno Ribeiro e Pedro Dias no dia 3, HMB e I Love the 90s a 4 de julho e no dia 5 com Cláudia Martins e os Minhotos Marotos. Serão 4 dias de festa e movimento em São Jorge, onde não irá faltar a tradicional tourada do cais e a regata Horta Velas Horta, que sempre foram marcos identificativos deste festival de verão. A Semana Cultural de Velas está também na aplicação Festing, aplicação de eventos culturais da região criada por dois jorgenses e que podem descarregar a qualquer momento para acompanhar e participar no vosso festival de verão. De 2 a 5 de julho, todos os caminhos vão dar à Vila de Velas. Está a polémica instalada depois do arranque do Mundial 2026 e o motivo não é futebolístico. Na cerimónia de abertura que decorreu na cidade do México, passaram várias estrelas pelo palco montado no centro do relvado, como J Balvin, Maná ou Lila Downs. Contudo, foi a atuação de Shakira que deu que falar nas redes sociais, com muitos a apontarem que a cantora poderá ter recorrido a uma sósia. Vestida com um chamativo conjunto amarelo e com os enormes óculos de sol, Shakira interpretou o hino oficial do torneio Dai Dai, mas muitos garantem que não era na realidade a cantora colombiana quem estava em pleno relvado. Essa não é a Shakira. Vejam como se engana no passo quando canta Dai Dai. É uma sósia. A Shakira mentiu a toda a gente, escreveu um internauta. Se era Shakira ou não, fica a pergunta no ar. A verdade é que foram muitos os comentários na internet relativamente a este assunto.
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1: 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Cinco horas.

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3: São 6 horas.
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2: Bom dia, são 8 horas.

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3: Kanye West, que tem concerto marcado para o Estádio do Algarve a 7 de agosto, celebrou o seu 49º aniversário na passada semana com o lançamento de um novo tema, Gymnast Season. A canção surgiu acompanhada por um vídeo protagonizado e realizado pela mulher do norte-americano, Bianca Censori. Envergando lingerie branca, Bianca Censori aparece sentada num banco frente a uma vaca, começando a ordenhar o animal frente a um cenário montanhoso. No final do vídeo, Kanye West aparece para despejar um copo de leite na boca da sua mulher. Recorde-se que vários dos concertos que Kanye West tinha marcado para a Europa este verão foram cancelados devido às suas declarações antissemitas e em louvor de Hitler. Em Istambul, na Turquia, mais de 110 mil pessoas terão ocorrido ao seu espetáculo. Os Fontaines DC anunciaram nas redes sociais que o seu manager e amigo Trevor Diet morreu no passado sábado 7 de junho. A banda irlandesa, que no ano passado atuou no Primavera Sound do Porto, não revelou a causa do óbito. É com grande mágoa que vos dizemos que no domingo, dia 7 de junho, perdemos o nosso querido amigo e manager Trevor, escreveram os Fontaines DC. Jack White anunciou o lançamento de um novo álbum, o sétimo da sua carreira, intitulado Frozen Charlotte. O disco é precedido pelo single Dollar Bill e tem data marcada de lançamento para o dia 10 de julho. Frozen Charlotte estará disponível em formato vinil, incluindo uma edição especial e limitada através da Third Man Records em azul, CD e cassete, além de formato digital. O disco sucede a No Name, que o músico editou em 2024.
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2: O último sinal foram 9 horas.

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2: Bom dia, são 10 horas.

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2: RL Açores, 11 horas.

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0: 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Boa tarde, são 12 horas.
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2: Quinto lugar.
3: Sem ar, de Carlos Ribeiro.

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1: Altura agora para atualizarmos as notícias na Rádio Lumena. No dia 9 de junho, o Comando Regional dos Açores da Polícia de Segurança Pública, através da Esquadra de Velas da Divisão Policial de Angra do Heroísmo, procedeu à detenção, fora de flagrante delito, de um homem de 33 anos, por suspeita da prática de vários crimes, tais como de furto, de abuso de confiança, de burla informática agravada, de violação de imposições e de furto de uso de veículo. O detido, após ter sido presente perante a autoridade judiciária competente, ficou sujeito à medida de coação de obrigação de permanência na habitação. Com mais esta ação, a Divisão Policial de Angra do Heroísmo pretende dar continuidade à estratégia de prevenção e combate à criminalidade, reforçando o cumprimento das decisões judiciais e promovendo o sentimento de segurança da população. O município de Velas promove sábado, dia 20 de junho, o Arraial Multicultural, iniciativa que terá lugar no espaço do Mercado Municipal a partir das 12 horas. O evento pretende assinalar e valorizar a diversidade cultural existente no concelho, destacando a importante contribuição das várias comunidades de imigrantes residentes no nosso concelho e ilha. Ao longo do Arraial, os participantes terão a oportunidade de contactar com diferentes expressões culturais, com uma programação diversificada, a qual inclui momentos de animação musical representativos dos países de origem das comunidades participantes, bem como a degustação de pratos típicos, permitindo uma verdadeira viagem gastronómica por diferentes culturas. A Câmara Municipal da Calheta fez saber que, no âmbito das obras de beneficiação e proteção do acesso à Vila da Calheta, nomeadamente a construção de muros em pedra, decorrerão trabalhos na zona devidamente sinalizada. É pedido a todos os condutores o maior cuidado e atenção no cumprimento da sinalética temporária instalada para o efeito, antes e na proximidade da área de intervenção, de forma a garantir a segurança de pessoas, veículos e trabalhadores. A Associação de Municípios dos Açores reuniu com o Secretário Regional das Finanças e a Direção Regional do Planeamento para acompanhar a execução do programa Açores 2030. O encontro analisou o ponto de situação dos fundos comunitários e os investimentos municipais previstos, reforçando a cooperação entre municípios e governo regional. Carlos Ferreira, presidente da Associação de Municípios da Região Autónoma dos Açores, destacou que uma boa execução exige articulação permanente e soluções conjuntas para acelerar investimentos importantes para as populações. A reunião serviu ainda para identificar áreas de melhoria e reforçar o diálogo institucional, garantindo uma monitorização contínua e um melhor aproveitamento dos fundos europeus na região. A Marina das Velas recebe a 21 de junho, domingo, pelas 20 horas, a performance artística Mães no Ar, integrado no Festival Maravilha, um projeto cultural itinerante que alia o circo contemporâneo e as artes performativas ao ambiente marítimo. Realizado a bordo de um catamarã transformado em palco flutuante, o espetáculo propõe uma experiência única, combinando acrobacias e expressão artística, tendo o mar como cenário natural. Integrada numa digressão internacional, a iniciativa pretende aproximar a cultura das comunidades costeiras, promovendo simultaneamente a valorização do oceano e do território. Quanto à informação, ficamos por aqui. 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
2: Treze horas nos Açores.

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2: O último sinal foram 14 horas.

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2: Boa tarde, 15 horas.
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6: Altura agora para atualizarmos as notícias na Rádio Lumena. No dia 9 de junho, o Comando Regional dos Açores da Polícia de Segurança Pública, através da Esquadra de Velas da Divisão Policial de Angra do Heroísmo, procedeu à detenção, fora de flagrante delito, de um homem de 33 anos, por suspeita da prática de vários crimes, tais como de furto, de abuso de confiança, de burla informática agravada, de violação de imposições e de furto de uso de veículo. O detido, após ter sido presente perante a autoridade judiciária competente, ficou sujeito à medida de coação de obrigação de permanência na habitação. Com mais esta ação, a Divisão Policial de Angra do Heroísmo pretende dar continuidade à estratégia de prevenção e combate à criminalidade, reforçando o cumprimento das decisões judiciais e promovendo o sentimento de segurança da população. O município de Velas promove sábado, dia 20 de junho, o Arraial Multicultural, iniciativa que terá lugar no espaço do Mercado Municipal a partir das 12 horas. O evento pretende assinalar

0: e valorizar a diversidade cultural existente no concelho, destacando a importante contribuição das várias comunidades de imigrantes residentes no nosso concelho e ilha. Ao longo do arraial, os participantes terão a oportunidade de contactar com diferentes expressões culturais, com uma programação diversificada, a qual inclui momentos de animação musical representativos dos países de origem das comunidades participantes, bem como a degustação de pratos típicos, permitindo uma verdadeira viagem gastronómica por diferentes culturas. A Câmara Municipal da Calheta fez saber que, no âmbito das obras de beneficiação e proteção do acesso à Vila da Calheta, nomeadamente a construção de muros em pedra, decorrerão trabalhos na zona devidamente sinalizada. É pedido a todos os condutores o maior cuidado e atenção no cumprimento da sinalética temporária instalada para o efeito, antes e na proximidade da área de intervenção, de forma a garantir a segurança de pessoas, veículos e trabalhadores. A Associação de Municípios dos Açores reuniu com o Secretário Regional das Finanças e a Direção Regional do Planeamento para acompanhar a execução do programa Açores 2030. O encontro analisou o ponto de situação dos fundos comunitários e os investimentos municipais previstos, reforçando a cooperação entre municípios e governo regional. Carlos Ferreira, presidente da Associação de Municípios da Região Autónoma dos Açores, destacou que uma boa execução exige articulação permanente e soluções conjuntas para acelerar investimentos importantes para as populações. A reunião serviu ainda para identificar áreas de melhoria e reforçar o diálogo institucional, garantindo uma monitorização contínua e um melhor aproveitamento dos fundos europeus na região. A Marina das Velas recebe a 21 de junho, domingo, pelas 20 horas, a performance artística Mães no Ar, integrado no Festival Maravilha, um projeto cultural itinerante que alia o circo contemporâneo e as artes performativas ao ambiente marítimo. Realizado a bordo de um catamarã transformado em palco flutuante, o espetáculo propõe uma experiência única, combinando acrobacias e expressão artística, tendo o mar como cenário natural. Integrada numa digressão internacional, a iniciativa pretende aproximar a cultura das comunidades costeiras, promovendo simultaneamente a valorização do oceano e do território. Quanto à informação, ficamos por aqui. 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

Olá, muito boa tarde, sejam muito bem-vindos a esta edição de hoje do Espelho Mágico. Deste lado está Armando Silveira, cumprimentando todo o vosso auditório com um grande abraço de muita amizade. Vamos estar aqui até às 16 horas.

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1: Continuação de uma ótima tarde, são os desejos de Armando Cerveira e de toda a vasta equipa da RL Açores, para todos quantos estão desse lado a ouvir a nossa emissão em 107.1, 92.2 e 90.0, também em www.radiolumena.com. Vamos estar como é habitual até às 16, esperando que a sessão musical esteja a ser do vosso inteiro agrado.

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1: Continuação de uma ótima tarde, são os desejos de Armando Cerveira e de toda a vasta equipa da RL Açores, para todos quantos estão desse lado a ouvir a nossa emissão em 107.1, 92.2 e 90.0, também em www.radiolumena.com. Vamos estar como é habitual até às 16, esperando que a sessão musical esteja a ser do vosso inteiro agrado.

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Uma ótima tarde, são os desejos de Armando Silveira e de toda a vasta equipa da RL Açores, para todos quantos estão desse lado a ouvir a nossa emissão em 107.1, 92.2 e 90.0, também em www.radiolumena.com. Vamos estar como é habitual até às 16, esperando que a sessão musical esteja a ser do vosso inteiro agrado.

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Estamos assim a chegar ao final desta edição de hoje do Espelho Mágico. Aqui nos estúdios de RL Açores esteve com uma habitual Armando Silveira a fazer-vos companhia com muita música e boa disposição. Nós cumprimentamos o vosso auditório de RL Açores com um grande abraço de muita amizade e amanhã cá estaremos de novo a fazer-vos companhia. Até lá, continuação de uma ótima tarde.

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3: Olá, Susana Barros, bem-vinda.
4: Olá, boa tarde, Karina.
3: Vamos a isso. Vamos começar este programa da tarde, pelo menos no que toca à atualidade. Quais são os principais títulos a esta hora?
4: Está praticamente garantida a aprovação do pacote laboral proposto pelo governo com...
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3: Olá, muito bom dia. São 9 horas da manhã na Califórnia. KSQQ 96.1 FM em São José e a KLBS 1330 AM Stereo em Los Banos. As estações mais populares de língua portuguesa no estado da Califórnia. Viva, muito bom dia, cá estamos para mais uma hora, mais um simultâneo desde São José com a sua KLBS em Los Banos, direto com a região autónoma dos Açores, através da Rádio Lumena na ilha de São Jorge. Antes de passarmos aqui à nossa saudação, oferta musical para a nossa manhã e para este espaço, aproveito para enviar um grande abraço de amizade aos nossos colegas em estúdio na Rádio Lumena, igualmente à colega Elsa Betancourt, no estúdios da KLBS na cidade de Los Banos. Um forte abraço extensivo aos ouvintes que estão connosco através da internet, ksqq.com, e aí nos podem ouvir e nos acompanhar nos quatro cantos do mundo. Bom dia, boa tarde ou boa noite, depende da hora e o local aonde está já nesta sintonia. Em estúdio, Aida Barbosa.

isso aí, põe este rádio a tocar, cá estamos então, e esta foi a nossa oferta musical de todos quantos já nos sintonizam. Estamos para mais uma hora no programa desta manhã da sua KSQQ em São José. Encher o espaço entre as 9 e as 10, hora local da Califórnia, a hora dos Açores, é entre as 4 e as 5, porque estamos em direto com a região Açores, através da rádio Lumena, na ilha São João. Então, muito boa tarde a todos. Fique connosco se quiser participar durante esta hora com o seu gosto pela música, pedido ou dedicatória. Ainda temos alguns espaços, já que vamos iniciar com os pedidos que não nos foi possível atender ontem. Ficaram aqui sobre a nossa mesa de trabalho para hoje, em virtude do nosso tempo ser também limitado. Para o seu pedido ou dedicatória, o telefone da Rádio Lumena, se quiser ligar direto para os mesmos, é o 209-826. Aliás, esse é o telefone daqui, LBS, 209-826-4996. Número da sua QLBS em Los Banos, 209-826-4996. Aqui em São José, é o 408-258-9696. 258-9696. E agora sim vai o número dos Açores da sua Rádio Lumena em São Jorge, 295-412-575. 295-412-575. Pronto, posto isto, vamos então começar com os vossos pedidos, os que foram formulados ainda ontem no nosso encontro de quarta-feira. Estamos na edição de quinta-feira, já o dia 17 de junho, aliás 18 de junho de 2026. Estas datas e números estão a falhar na minha mente. Bom, mas vamos então colocar isto tudo em ordem e vamos ouvir e recordar com saudade o Dino Meira, que nos traz a banda Nos Açores. É um pedido de Ana Espínola, que saúda a sua tia Adélia Medeiros, na Ilha Terceira. Ana Espínola é aqui de São José, Califórnia. Vamos ouvir Dino Meira.

bonita composição, estivemos ouvindo aqui, recordando também ao mesmo tempo, o Dino Meira foi a banda nos Açores. Estamos com 9 horas 12 minutos na Califórnia, 4 horas 12 minutos nos Açores. Este é o nosso habitual encontro nas manhãs e nas tardes, através da Rádio Lumena, na Ilha de São Jorge. Prosseguindo com os vossos pedidos e dedicatórias, seguidamente vamos ouvir a Laide e o Francisco Simões. São duas grandes vozes da Ilha Terceira. É uma saudação que nos chega da ouvinte Isaltina Cordeiro, na Fajã do Ouvidor, na Ilha de São Jorge, dizendo que se encontra por lá, naquela bonita Fajã, em férias, vinda de Coimbra, Portugal. Vamos então ouvir estes Olhos Pretos com a Laide e o Francisco Simões.

Foram assim estes olhos pretos com a Alaíde e o Francisco Simões. Sintonizam a sua rádio comercial portuguesa. Vamos dar a continuidade aqui com os vossos pedidos e dedicatórias, já que esta hora damos a preferência aos nossos ouvintes se quiser colaborar connosco na escolha musical. É só ligar a 408-258-9696, 258-9696. Também temos outros números disponíveis, 209-826-4996. E na Ilha de São Jorge, nos Açores, é o 295-412-575. São os números que estão disponíveis para os vossos pedidos ou dedicatórias durante esta hora. Estamos já com 9 horas, 19 minutos, nesta quinta-feira, o dia 18 de junho de 2026. Em estúdio encontra-se Aida Barbosa. Estamos nos Açores, é um facto, e vamos continuar através da música também por lá, indo até à Ilha de São Jorge com o grupo da Ilha Terceira, Os Sete da Vida Airada. É um pedido de Tânia Pimentel, na Ribeira Seca, Ilha de São Jorge. Pede para ouvir esta composição e saúda todos os jorgenses.

estivemos percorrendo a linda ilha de São Jorge com este grupo que é da Ilha Terceira. Foram os sete da Vida Airada. Seguidamente vamos ouvir o Laurênio Bettencourt com um cheirinho e sabor aos Açores. Atende à Judite Cabral, que é da Terra do Pão, Ilha do Pico, e diz que simplesmente quer ouvir esta composição e saúde a todos quantos nos sintonizam. Continuação de muito boa tarde para os Açores. Bom dia aqui na Califórnia.

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Acabaram de ouvir uma mensagem de serviço público das suas rádios portuguesas, QSQQ de São José e da sua QLBS, em Los Banos. 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Bom, e nesta hora está também na sintonia da sua Rádio Lumena, na Ilha de São Jorge, com este nosso direto, de segunda à sexta-feira, preenchendo aqui esta hora entre as 4 e as 5 da tarde, é a hora local dos Açores, a nossa hora da Califórnia, entre as 9 e as 10 da manhã. A substituir a colega Regina Silveira, Aida Barbosa. E vamos voltar à música, e com ela também é os vossos pedidos, o vosso gosto musical. Aires Ferreira, que nos vai trazer aqui as Chocalheiras da Rua, atende ao ouvinte Maria Helena Cunha, em Angra do Heroísmo, Ilha Terceira, diz que apenas quer ouvir e saudar todas as suas simpáticas vizinhas. Vamos ouvir? Música.

E depois destas chocalheiras da rua, vamos ouvir o Mark Dennis com a sua mocidade portuguesa. Vem ao encontro, sim, da ouvinte Ana Flores. Saúda a sua prima Hélia Flores, nos Arrifes, na Ilha de São Miguel.

Sintonizam a sua rádio comercial portuguesa KSQQ na cidade de São José, no estado da Califórnia, simultâneo com a KLBS na cidade de Los Banos, e este direto que vai continuar até por volta das 5 da tarde com os Açores, através da sua rádio Lumena, sediada na ilha de São Jorge. Estamos preenchendo a hora praticamente com a escolha musical e a preferência dos nossos ouvintes em pedidos e dedicatórias. Vamos de seguida, e ficando ainda na ilha de São Miguel, hoje temos muitos ouvintes a ouvir a emissão através da internet nos Açores, aliás na ilha de São Miguel Açores, como em outras ilhas que já participaram connosco, e até mesmo aqueles que não participam, sabemos que estão connosco, estão a ouvir as nossas músicas e a nossa companhia. Bom, o pedido chega da jovem Sabrina Moura, na Relva, ilha São Miguel Açores. Saúda seu namorado, o Júnior Aguiar. Pede para ouvir Roberta Miranda e Reginaldo Rossi, Só Se For Amanhã. Uma feliz quinta-feira.

E agora vamos apresentar aqui alguns momentos de bom humor. É para atendermos a Rui Oliveira em Modesto. Saúda seus tios Adelina e José de Melo na terra do pão Ilha do Pico. Pede-nos para ouvir o José Viana com Zé Cacilheiro e diz-nos também de que é uma grande preferência de seu tio nos Açores. Vamos ouvir.

0: Qual é, seu Miclina?
1: Miclina, não. Eu sou o marido.
0: Ah, mas é que eu conhecia ela antes de conhecer a você.
1: Ela também era da outra banda?
0: É pequena que foi palmada.
1: Palmada?
0: Palmada, não é? Palmada, palmada, foi palmada, foi para outra banda.
1: Então o Tizé está a acordar umas botas, é?
0: O quê? Eu não sou o Bela Gutmann,
1: não é? Logo que a ponte esteja pronta, é que lá você deixa de ser marinha de água doce. Os cacilheiros vão para a sucata e acabou-se a exploração.
0: Ah, você está a ver a coisa ao contrário. É. Enquanto houver um passageiro para ir no bote, a exploração continua.
1: Eu pensava que toda a gente preferia atravessar a ponte.
0: Essa agora, então lá porque há por aí tantos automóveis, já não há quem ande a pé. Então lá porque inauguraram o Hotel Ritz, ou Ritz, então já não há quem coma na pensão da morte lenta. São uns que gostam de comer no nevresco. Há outros que gostam de comer na floresta.
2: E a floresta é um local muito atrativo.
0: Já lá comeu, né? Foi sítio onde eu nunca comi. Não tenho posses para isso.
1: Ou sei que o convida.
2: E atualmente Cacilhas pode considerar-se uma zona de turismo?
1: Mobilizou-se e até já tem uma grande população.
0: Sr. Miquelina não faz ideia da data deles que se têm passado e que se passam de uma banda para a outra. Eu aqui é que estopo.
1: Pelo menos o movimento é grande.
0: Não é? Eu estou neste mistério há horrores anos, eu posso garantir-lhe, eu nunca vi no Terreiro do Paço tantas bichas como há agora. São assim. Assim não, são assim, como outras palavras por gás.
1: Isso talvez seja exagero.
0: Olha, queres exagero? Se calhar o seu Miquelina nunca se pôs em pé atrás de uma bicha.
1: Sim, agora pegou-me um susto. Eu, quando era mais novo, ia todas as semanas namorar a minha patroa. Chegava lá, alugava um burro, ia a pé até à Cova da Piedade.
0: Ah, você alugava burro e ia a pé?
1: O burro não era para mim.
0: E o outro que era burro?
1: Não sei só.
0: Ora, você, isso acabou, homem.
2: Acabaram os burros que davam tanto pitoresco à terra?
0: Então não eram exclusivos, era a Universidade de Cacilhos. Foi, a qualquer parte se pode ser um grande burro.
3: Não desfazendo, está claro.
1: Só que não, a trabalha tem progredido a olhos vistos.
0: Já não tem.
1: Só lhe falta ter o Arranha-Céus, o Hotel Palace e um teatro monumental.
0: Já lá se tem feito bom teatro na incrível Almadense, por exemplo.
2: E também tem artistas?
0: Tem amadores.
1: E bons, fazem revistas e tudo.
0: Olha aqui, há uma data de anos entrei eu numa revista, chamava-se Águas Turvas. Por acaso entrava também a Miquelina, agora me lembro.
1: A minha?
0: Não, nessa altura era de outro. É.
1: Quem?
0: Era do pai, ela era pequenininha.
1: Eu estava em guelas.
0: Ela cantava a valsa da outra banda e bisava todas as noites.
1: Cantava a da outra banda e bisava?
0: É lá.
1: Logo vou-lhe pedir a outra banda.
0: Se calhar já não se lembra.
1: Eu a lembro-lhe, estar até bise.
0: Lá vai.
1: Se dizer também cantava bem?
0: Cantava bem mal. Chamava-me o Rochinol da Cova da Piedade. Sim. Era eu a cantar e eles a gritarem, Piedade!
1: Você deve ter as saudades desses tempos.
0: Era outro tempo, era outra gente, outra alegria. Olha que por outra banda passaram fidalgos, artistas, toureiros de grande fama.
2: Mas em Cacilhas não há praça de touros.
0: Não há agora, mas já houve. E é que uma tarde toureou a Pepita que tinha na escola toureira mais um furo do que o Bombita, apesar de ser mulher.
1: Se calhar era por isso mesmo.
2: E não é que tinham pegas?
0: Bem, quer dizer, tínhamos o grupo Tânia Abreu, do Morgado do Coval, do Taberneiro, agora aquele que me enchia mais as medidas.
1: Era o Taberneiro, claro.
0: Não, era o Fressura. Aquilo é que era um homem.
1: Era um homem?
0: Outros tempos, outra gente. Outra alegria. Olha, de caras ao de Fernando dava sempre cartas.
1: Sim. E o trunfo era sempre paus.
0: O vice já lá vai. O que é que eles diriam se fossem vivos e se vissem a ponte? Realmente a ponte é bonita.
1: É bonita e boa.
0: Bem, a ponte é uma coisa de que toda a gente fala. A minha bobina, por exemplo, fala na ponte de manhã até à noite. Ela vai à mercearia, vai comprar bacalhau, etc. Então, chama Nel, a ponte. Vai ao talho, a ponte. Vai à livraria, a ponte.
1: Pois é, e eles se apontam?
0: Não se aponta que é feio. Enquanto não consigo acertar no totobolo, acabo andando. Dou-me às senhoras à entrada e à saída dos barcos. Eu recomendo sempre, minha senhora, agarre-se bem. Olha, pode cair.
2: E na sua mão nunca caiu nenhuma?
0: Caiu. Caiu uma. Caiu ela e caiu. Demos uma queda tão grande. Já temos um neto. Um neto qualquer dia também é marujo.
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1: Grandes momentos de ouro, grandes momentos dos tempos de outrora, a recordar hoje aqui, e foi uma escolha de um dos nossos ouvintes. Já ouvimos José Viana, que nos trouxe o Cacilheiro. Pois é, o que não nos perdoa realmente é o tempo. O tempo passa e gira bem rapidinho. Estamos a 5 minutos da ponta final do espaço e encontro para hoje, nesta quinta-feira, 18 de junho de 2026. Antes do próximo, e será também o último pedido para hoje, quero simplesmente agradecer a atenção que nos foi dispensada ao longo desta hora, agradecer também a colaboração de todos os ouvintes que participaram connosco na escolha musical, com pedidos e dedicatórias, e deixar um abraço e uma saudação especial a todos os nossos colegas na Rádio Lomé, na Ilha de São Jorge, igualmente na KLBS, na cidade de Los Banos. Um grande abraço a todos, obrigada pela companhia, até amanhã, se Deus quiser, à mesma hora, e vamos então ficar com o último pedido para hoje. Pedro Barroso, Viva Quem Canta. Uma saudação de José Felizmino Betancourt em Fremont, que saúda a sua irmã Maria Betancourt nas Velas, Ilha de São Jorge. Aqui está ele.

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0: Na vida existem dois tipos de dores. Há que te magoa e há que te muda. Seja feliz, uma boa semana a todos.
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5: Altura agora para atualizarmos as notícias na Rádio Lumena. No dia 9 de junho, o Comando Regional dos Açores da Polícia de Segurança Pública, através da Esquadra de Velas da Divisão Policial de Angra do Heroísmo, procedeu à detenção, fora de flagrante delito, de um homem de 33 anos, por suspeita da prática de vários crimes, tais como de furto, de abuso de confiança, de burla informática agravada, de violação de imposições e de furto de uso de veículo. O detido, após ter sido presente perante a autoridade judiciária competente, ficou sujeita à medida de coação de obrigação de permanência na habitação. Com mais esta ação, a Divisão Policial de Angra do Heroísmo pretende dar continuidade à estratégia de prevenção e combate à criminalidade, reforçando o cumprimento das decisões judiciais e promovendo o sentimento de segurança da população. O município de Velas promove sábado, dia 20 de junho, o Arraial Multicultural, iniciativa que terá lugar no espaço do Mercado Municipal a partir das 12 horas. O evento pretende assinalar e valorizar a diversidade cultural existente no concelho, destacando a importante contribuição das várias comunidades de imigrantes residentes no nosso concelho e ilha. Ao longo do Arraial, os participantes terão a oportunidade de contactar com diferentes expressões culturais, com uma programação diversificada, a qual inclui momentos de animação musical representativos dos países de origem das comunidades participantes, bem como a degustação de pratos típicos, permitindo uma verdadeira viagem gastronómica por diferentes culturas. A Câmara Municipal da Calheta fez saber que, no âmbito das obras de beneficiação e proteção do acesso à Vila da Calheta, nomeadamente a construção de muros em pedra, decorrerão trabalhos na zona devidamente sinalizada. É pedido a todos os condutores o maior cuidado e atenção no cumprimento da sinalética temporária instalada para o efeito, antes e na proximidade da área de intervenção, de forma a garantir a segurança de pessoas, veículos e trabalhadores. A Associação de Municípios dos Açores reuniu com o Secretário Regional das Finanças e a Direção Regional do Planeamento para acompanhar a execução do programa Açores 2030. O encontro analisou o ponto de situação dos fundos comunitários e os investimentos municipais previstos, reforçando a cooperação entre municípios e governo regional. Carlos Ferreira, presidente da Associação de Municípios da Região Autónoma dos Açores, destacou que uma boa execução exige articulação permanente e soluções conjuntas para acelerar investimentos importantes para as populações. A reunião serviu ainda para identificar áreas de melhoria e reforçar o diálogo institucional, garantindo uma monitorização contínua e

0: e o melhor aproveitamento dos fundos europeus na região. A Marina das Velas recebe a 21 de junho, domingo, pelas 20 horas, a performance artística Mães no Ar, integrado no Festival Maravilha, um projeto cultural itinerante que alia o circo contemporâneo e as artes performativas ao ambiente marítimo. Realizado a bordo de um catamarã transformado em palco flutuante, o espetáculo propõe uma experiência única, combinando acrobacias e expressão artística, tendo o mar como cenário natural. Integrada numa digressão internacional, a iniciativa pretende aproximar a cultura das comunidades costeiras, promovendo simultaneamente a valorização do oceano e do território. Quanto à informação, ficamos por aqui. 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

0: 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São 19 horas.
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1: O cantor norte-americano Machine Gun Kelly contou em entrevista à Billboard Canada que ficou muito doente depois de, em 2024, fazer uma tatuagem que lhe cobre de tinta negra o peito, a barriga e os braços. Na primeira semana atingimos os gânglios linfáticos nas axilas e nos ombros e fica muito doente. A minha pele estava a ficar amarela e não conseguia dormir. Também deixei de conseguir mexer algumas partes do corpo, diz. Avisaram-me que completar esta tatuagem seria quase impossível, até do ponto de vista da dor, confessa, explicando que o processo durou 2 meses e o deixou extremamente inspirado, não só pelo que fez, mas pelo que teve de suplantar. O artista explicou que decidiu cobrir todas as outras tatuagens com tinta negra por motivos espirituais. O Festival Mel Monte Verde revelou em comunicado de imprensa na semana passada o cartaz final da sua 12ª edição, que decorre de 6 a 8 de agosto na Ribeira Grande em São Miguel, destacando-se as confirmações dos James, uma referência incontornável do rock alternativo europeu, Nininho Vaz Maia, um dos nomes mais ouvidos da atualidade em Portugal, e Loner Johnny, figura de destaque da nova vaga do hip-hop nacional. Com estas adições, o festival reforça o alinhamento artístico sólido e transversal, que cruza diferentes gerações, estilos e geografias, sublinha a organização. A banda norte-irlandesa Two Door Cinema Club, os Kalima, Dream, Chutes e Pontapés, Vizinhos, MC Paiva e MC Cabelinho foram as primeiras confirmações para a edição deste ano do festival. Numa edição que contou com lotação esgotada, no segundo dia encabeçado pelos Gorillaz, o Festival Primavera Sound revelou os números de público desta edição, mais de 120 mil espectadores. O número indicado supera em 10 mil aquele que foi comunicado acerca da edição de 2025, onde, segundo a mesma fonte, terão passado 110 mil espectadores pelo Parque da Cidade do Porto. O primeiro dia do festival, 11 de junho, contou com concertos dos DXX, Big Thief e Knee Cup, entre outros. A noite de sexta de lotação esgotada foi encabeçada pelos Gorillaz, contando ainda com nomes como Slow Dive e Viagra Boys. No sábado foi a vez dos Massive Attack, Idols, Mike D dos Beastie Boys e MXGPO se apresentarem. No domingo, Sam, Shinobi, Dixon e Peggy Cool. A Primavera Sound do Porto regressa ao Parque da Cidade do Porto em 2027 e já há datas 10, 11, 12 e 13 de junho.
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2: Iniciamos a hora. Escutar uma faixa intensa e emocional da banda britânica Placebo, lançado em 2013, Loud Like Love, mistura guitarras marcantes com uma mensagem sobre amor, vulnerabilidade e conexão humana. A voz inconfundível de Brian Molko conduz a música com a

Abertura de hora para Placebo. Estes são Dog Stars. Com o tema Everything Turns Around, é o single de regresso da banda após 20 anos sem lançamentos. O trio conta com a presença do baixista Keanu Reeves, o ator bem conhecido. Estes são os portugueses Gazua e o tema Envolve-me. Estávamos então em 2015. Depois música nova para Rolling Stones.

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Mais música nova ainda nesta edição para Not For Radio com o tema Hush. Atrás ouvimos Death Cab for Cutty com o tema Pushing the Flowers. Estes são os Not For Radio. Depois a terminar Muse e ainda há mais Future Islands para ouvir.

Radio andam em digressão por Dallas e Houston, nos Estados Unidos da América. Uma banda a ter em consideração nos próximos tempos. Vamos seguir em frente com o tema Sail dos Future Islands, já bem conhecidos do nosso público.

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1: 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São 21 horas.

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1: Bem, esta semana no Top 5 da RL Açores vocês ditaram as escolhas e aparecem duas novas entradas na nossa tabela, é verdade? Quanto ao líder, vamos lá ver. Quanto aos outros lugares, vamos perceber onde é que entram estas duas novas entradas em posições na nossa tabela. Bora então saber quais são os 5 mais votados esta semana por vocês em casa para as nossas escolhas musicais. E começamos pelo número 5, cai 3 posições na tabela, o tema de Carlos Ribeiro, Sem Ares.

calcanhar de Carlos Ribeiro, esta semana a descer 3 posições na tabela do top 5 da RL Açores. Quanto ao número 4, conta com a primeira nova entrada da tabela. Ela foi a nossa convidada a semana passada, Sara Mecres. O tema chama-se Incenso e o último single desta menina, senhora artista independente, cheia de força, Sara Mecres. Incenso entra diretamente para o número 4 esta semana.

Esta semana a entrar diretamente para o número 4 do Top 5 da RL Açores. Quanto ao número 3, bem a meio da tabela, contamos com mais uma nova entrada. Nada mais, nada menos do que o último single de Mimikatz. Chama-se A Minha Gente, entra diretamente para o número 3 esta semana.

A minha gente de Mímica tem esta semana a entrar diretamente para o número 3 do top 5 da RL Açores. Quanto ao número 2, esta semana sobe duas posições na tabela Juro de Fernando Daniel. E contabiliza 7 semanas por cá.

Juro de Fernando Daniel é esta semana a subir na tabela duas posições, colocando-se no segundo lugar. Quanto à liderança, pronto, mantém-se nas mãos de Lusa. O tema é Eros e já é líder há bastantes semanas consecutivas. Já perdi a conta do quanto vocês gostam do Eros do Lusa e o mantém aqui fielmente no número 1 do nosso top.

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2: Boa noite, são 22 horas.

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Por isso, fique por aí e acompanhe-nos com a nossa playlist Reflexos.

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2: 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Boa noite, são 23 horas.

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4: Espero que estejam a gostar nesta noite. Na seleção que está a ser apresentada, convosco está Reflexos na IRL Açores.

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Por isso, fique por aí e acompanhe-nos com a nossa playlist de reflexos.

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2: Boa noite, são 0 horas.

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1: A primeira hora do Clube 80 começa com os espanhóis do Candu, atentas. Eu sou o Luís Ferrão e aqui está a música dos 30 anos, 40 anos, 50 anos e por aí fora.
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1: Liga-te ao grupo Clube 80 no Facebook, pede para aderir, escolhe e partilhe comigo as músicas que mais gostas dos anos 70, 80 e 90. Mas atenção que as de 2000 que estiveram no forno nos anos 90 também contam.